0: Olá, Brasil. Famílias, com 24 dias de operação, já renegociou 1 milhão e 400 mil operações com descontos de 85% na dívida original. De 20 bilhões, a dívida caiu para menos de 3 bilhões para essas famílias.
1: O ministro da Fazenda, Nazi Dario Durigan, também fez um balanço, né, durante a reunião. O que a gente pode destacar?
2: Olha, Mariana, o ministro da Fazenda, Dario Durigan, fez um balanço positivo, citando a criação de 5 milhões de empregos desde 2023, com o aumento de renda do trabalhador. O ministro ressaltou ainda que o crescimento do país superou as expectativas e que os brasileiros estão pagando menos impostos. Lembrando que o governo isentou o pagamento do imposto de renda para quem recebe até R$5 mil por mês. Vamos ouvir o que ele disse.
3: Por isso que nós acertamos as contas do país, colocando o pobre no orçamento e cobrando de quem tem capacidade econômica. Quem hoje vive de salário paga menos tributo. E quem tem fundo offshore, quem é dono de bet, hoje paga pela primeira vez tributo no país, o que é muito devido, o que é muito justo.
2: Olha, o presidente Lula também aproveitou a reunião ministerial para falar sobre os Estados Unidos indicarem que vão impor uma taxa de 25% a produtos brasileiros. Lula lembrou que o governo, mais uma vez, vai adotar o caminho do diálogo, sem abrir mão da soberania do país em nenhum momento nesse processo.
4: Se os Estados Unidos quer problema, ele tem o direito de não querer. Agora, nós não vamos ficar chorando, nós vamos procurar outros parceiros. Se ele não quer comprar, a gente vai vender para quem quiser comprar. Se não quiser investir aqui, nós vamos procurar outro. O que tem que saber é que o Brasil é dono do seu nariz. Isso aqui é um país democrático e soberano. E por conta dessa soberania, nós faremos tudo o que for necessário. Nós queremos respeitar todo mundo, mas nós também queremos respeito.
5: E sobre as próximas ações do governo, o que foi divulgado na reunião, Nazi?
2: Luciano, muitas entregas estão previstas para as próximas semanas. A gente pode citar um novo plano para o combate ao feminicídio, uma nova fase do programa Desenrola para pessoas que estão com os pagamentos em dia não caiam na inadimplência. E o Move Motos, uma nova modalidade de linha de crédito voltada para motociclistas que trabalham com aplicativos de entregas e transporte. Mariana, Luciano.
1: Nazi, obrigada pelas suas informações ao vivo.
5: O governo do Brasil manifestou hoje profunda discordância da conclusão dos Estados Unidos de que a pecuária brasileira utilizaria trabalho forçado em sua produção.
1: A investigação da seção 301 foi concluída pelo governo norte-americano para apurar situações de concorrência desleal praticada por países com os quais os Estados Unidos têm parceria comercial, entre eles o Brasil.
5: As conclusões dela vêm sendo utilizadas para justificar a aplicação de tarifas de importação sobre produtos desses países.
1: O Brasil considerou absurda a conclusão e destacou que a Organização Internacional do Trabalho reconhece o Brasil há décadas como referência no combate a práticas que violam a dignidade dos trabalhadores.
5: Por meio de nota, o governo brasileiro disse ainda esperar que as recomendações de taxação dos produtos brasileiros não sejam efetivadas e que atuará para reduzir danos que venham a ser causados à economia, aos empregos e à renda dos brasileiros.
1: Mais empresas brasileiras vão poder acessar os recursos do Plano Brasil Soberano.
5: O programa foi criado para minimizar os impactos das tarifas impostas pelos Estados Unidos ou aos conflitos no Oriente Médio.
6: Portaria publicada pelos Ministérios da Fazenda e do Desenvolvimento, Indústria, Comércio e Serviços reduziu de 5% para 1% o impacto mínimo no faturamento bruto, exigido para que exportadores e fornecedores afetados pelas tarifas impostas pelos Estados Unidos ou pelos conflitos no Oriente Médio tenham acesso às linhas de crédito. As solicitações vão poder ser feitas a partir da próxima segunda-feira, dia 8, no site ws.bnds.gov.br/elegibilidade-brasil-soberano. A medida beneficia empresas de setores como aço, cobre, alumínio, automotivo e moveleiro, além de exportadoras que mantêm relações comerciais com países do Oriente Médio. Segundo o governo, a iniciativa busca proteger a produção nacional e preservar empregos diante das incertezas do cenário internacional. O Plano Brasil Soberano oferece financiamento para capital de giro, produção voltada à exportação, compra de máquinas e equipamentos, ampliação da capacidade produtiva e inovação tecnológica. De acordo com o BNDES, o programa já recebeu pedidos que somam R$6,5 bilhões, dos quais R$1,6 bilhão já foi aprovado. Claudimário Carvalho, para a Voz do Brasil.
1: Os estados e municípios brasileiros já começaram a receber as doses da vacina Pneumovinte, que será introduzida no SUS, ampliando a proteção contra doenças como pneumonia e meningite.
5: O público principal dessa vacina são bebês e crianças de 2 meses até 4 anos de idade.
1: O uso novo do imunizante nos postos vai começar na segunda quinzena desse mês.
5: Também hoje foram firmados novos contratos de financiamento para entidades filantrópicas, como as Santas Casas.
7: Estados e municípios já começaram a receber as doses da vacina pneumocócica conjugada 20-valente, a Pneumovinte. O imunizante protege contra 20 sorotipos da bactéria causadora de infecções, como pneumonia e meningite. É o dobro da proteção da Pneumo 10, que hoje é oferecida no Sistema Único de Saúde e que será substituída gradualmente. O início da vacinação está previsto para ocorrer na segunda quinzena de junho, como anunciou o ministro da Saúde, Alexandre Padilha.
8: Mais ou menos 6 milhões e 100 mil doses sendo distribuídas já. Já uma parte já chegou, inclusive, nos estados e municípios. Estão programando o início, chamando a população para iniciar, procurar a unidade de base de saúde a partir do começo da segunda quinzena de junho, a partir de 15 de junho. Essa ação já nas unidades de base de saúde, nós vamos fazer, como sempre, uma ação aí na unidade básica de saúde para reforçar.
7: Também nesta quarta-feira foram assinados 8 novos contratos da linha de crédito Caixa Hospitais FGTS, somando R$ 800 milhões. O recurso vai atender hospitais e entidades filantrópicas conveniados ao SUS, como a Santa Casa de São Paulo. O vice-presidente Geraldo Alckmin explicou que, com as condições facilitadas do crédito, esses hospitais vão continuar reforçando o atendimento no país.
9: São hospitais que não têm fim lucrativo, que atendem o SUS, inclusive a alta complexidade. Em dificuldade financeira, muitos deles. Então, a boa notícia é que os juros, como pode utilizar recurso do FGTS, caiu de mais de 20% para 11%, e as Santas Casas e hospitais podem ter uma saúde financeira melhor, ampliar os seus serviços, atender bem a população do SUS.
7: O uso de recursos do FGTS para esses hospitais foi autorizado pelo presidente Lula no início do ano. O objetivo é socorrer algumas dessas entidades que enfrentam dificuldades financeiras. Ao todo, são R$ 4 bilhões para refinanciamento, alívio de dívidas e capital de giro até 2030, com taxas de juros reduzidas e prazos de até 180 meses. O valor contratado até agora já passa de R$ 1 bilhão e 600 milhões. Reportagem Gabriela Noronha.
1: E a gente segue falando de saúde porque existe uma substância que também funciona como uma vacina natural para bebês. É o leite humano.
5: Pois é, através dele a mulher passa ao bebê anticorpos e proteção contra doenças, além da nutrição tão necessária nos primeiros meses de vida.
1: Mas nem sempre a amamentação mãe e bebê é possível e nesses casos as crianças recém-nascidas precisam de leite doado.
5: Para garantir que eles tenham acesso a esse alimento natural tão poderoso, o Ministério da Saúde lançou uma campanha para estimular a doação.
10: O Brasil tem a maior rede pública de bancos de leite humano do mundo. O leite é destinado a todos os bebês que precisam desse auxílio, em especial os prematuros e de baixo peso, internados em UTIs neonatais. Nos últimos 5 anos, mais de 4 milhões de recém-nascidos foram beneficiados pelas doações coletadas nos mais de 300 bancos de leite de todo o Brasil. E para que outras mães se tornem doadoras, o Ministério da Saúde lançou uma campanha nacional de incentivo à doação.
11: Para bebês prematuros e de baixo peso, internados nas unidades neonatais, o leite humano é muito mais que alimento. É nutrição, imunidade e mais chance de recuperação. Quando você doa esse leite para o Banco de Leite Humano, entra em uma rede de cuidado e chega a quem mais precisa. Doação de leite humano. Solidariedade que nutre, vida que cresce.
10: A coordenadora da Rede Brasileira de Bancos de Leite Humano, Daniela Aparecida da Silva, explica quem pode doar.
12: Para ser doadora, ela precisa estar amamentando e produzindo uma quantidade excedente do que o seu filho consome. Então ela entra em contato com o Banco de Leite e ali ela faz a inscrição dela como doadora. E ela vai ter que apresentar os últimos exames realizados no pré-natal, os exames de sangue mesmo e também responder um questionário que é justo sobre isso.
10: E uma pequena quantidade de leite pode transformar a vida de uma mãe e de um bebê. É o que garante a coordenadora das políticas de aleitamento materno da Secretaria de Saúde do Distrito Federal, Maria das Graças Rodrigues.
13: A quantidade que ele precisa é mínima, é pouquinho. É um ato de solidariedade, porque eu estou pensando em outra pessoa que às vezes eu nem conheço, ela está levando saúde para ele. Quando esse bebê recebe o leite dessa mulher, esse neném está livre de infecções, ele está melhorando a imunidade, esse bebê está se recuperando mais rápido.
10: Para saber qual o banco de leite mais perto da sua casa, você pode ligar no número 136 do Ministério da Saúde. Reportagem Graziele Bezerra.
1: E cerca de 3 mil doulas profissionais que oferecem assistência às gestantes conquistaram o reconhecimento da atuação no Brasil.
5: A lei que regulamenta a atividade garante o acompanhamento em hospitais públicos e privados.
1: Agora, o governo quer ampliar esse atendimento no Sistema Único de Saúde.
14: A gestação e o parto representam momentos marcantes na vida de muitas mulheres. Julie já está na reta final da gravidez. Conta com o apoio de uma doula, profissional que oferece assistência à gestante, contribuindo para o bem-estar da mãe e do bebê.
15: Toda dúvida eu tiro com ela. Eu quero saber alguma coisa, eu estou sentindo alguma dor, eu pergunto para ela se é normal.
14: A doula de Julie, Gabriela Santos, fala da importância da grávida ser acompanhada por essa profissional durante o período de gestação.
16: Ser doula é acolhimento, é você instruir e você estar ali com o apoio de uma mulher que está trazendo uma nova vida ao mundo.
14: Agora, a proposta do governo federal é ampliar esse atendimento também no SUS. Recentemente, o presidente Lula sancionou lei que regulamenta a profissão de doula no país. Com recente marco, as mulheres passam a ter o direito garantido de serem acompanhadas por doulas em qualquer maternidade. Para formar e capacitar mais doulas a atuarem no Sistema Único de Saúde, o governo do Brasil anunciou investimentos de cerca de 3 milhões de reais para a qualificação dessas profissionais na rede pública. O secretário de Gestão do Trabalho e da Educação na Saúde, Felipe Proenço, explica sobre a estratégia nacional e como os recursos vão ser utilizados.
17: É um investimento do Ministério da Saúde, vai ser repassado para as instituições que têm experiência e com isso a gente mobiliza tanto as escolas de saúde do SUS quanto as universidades para que possam realizar essa formação e com isso tenhamos mais doulas.
14: Segundo o secretário Felipe Proenço, para receber os recursos federais e formar novas doulas, estados e municípios precisam apresentar propostas ao Ministério da Saúde. Reportagem Cleide Lopes.
5: Nesta quinta-feira é Corpus Christi e a expectativa é de movimento intenso nas rodovias em mais um feriado prolongado.
1: Com o aumento do fluxo, a Polícia Rodoviária Federal reforça o policiamento até o próximo domingo, com foco na prevenção de acidentes.
5: De acordo com Estênio Pires, coordenador-geral de Segurança Viária da PRF, os motoristas devem estar atentos às condições do trânsito.
18: Três fatores que nos preocupam muito é a ultrapassagem, muitas vezes até em local permitido, mas não com tempo hábil para concluir a manobra, ocasionando o tipo de acidente que mais mata nas rodovias federais, que é a colisão frontal. O outro fator é o excesso de velocidade e o terceiro fator, a alcoolemia. Vários desses acidentes, nós temos a soma desses três fatores.
1: A PRF também vai intensificar a fiscalização em ônibus, micro-ônibus e vans nesse feriado.
5: Isso porque as rodovias federais registraram um aumento de cerca de 8% nos acidentes de trânsito envolvendo o transporte de passageiros.
1: Serão observados os documentos dos motoristas e dos veículos, o estado de conservação dos veículos e a forma como os passageiros são transportados.
5: Reforçando que a empresa de transporte de passageiros só pode exercer essa atividade após autorização da ANTT, a Agência Nacional de Transportes Terrestres.
1: Apoio à pesquisa nas cadeias produtivas da Amazônia, como açaí, cacau e babaçu.
5: Para isso, o governo do Brasil vai aplicar 150 milhões de reais do Fundo Amazônia em projetos de desenvolvimento e inovação do setor.
19: O governo do Brasil anunciou um investimento de 150 milhões de reais para o programa Desafios da Amazônia. O programa visa estimular projetos de pesquisa, desenvolvimento e inovação que tragam soluções para as cadeias socioprodutivas da Amazônia Legal. O investimento será feito com recursos do Fundo Amazônia, administrado pelo BNDES, o Banco Nacional de Desenvolvimento Econômico e Social, e coordenado pelo Ministério do Meio Ambiente e Mudança do Clima, em parceria com o Ministério da Ciência, Tecnologia e Inovação. No primeiro edital, os recursos destinados ao programa vão apoiar o desenvolvimento de soluções tecnológicas para as cadeias do açaí, cacau, castanha, cupuaçu e pescado. O superintendente da área de meio ambiente do BNDES, Nabil Kadri, aponta quais são os resultados esperados.
20: Essa iniciativa é uma iniciativa que visa fortalecer as redes de pesquisa e inovação em todos os estados da Amazônia brasileira. A gente pretende aprovar e apoiar 36 soluções tecnológicas para melhorar a tecnologia em cadeias produtivas de produtos da biodiversidade amazônica. São mais de 630 pesquisadores envolvidos nessa iniciativa, com bolsas de pesquisa e mais de 32 universidades e institutos públicos podendo ser beneficiado.
19: Os projetos deverão ser liderados por instituições de ciência e tecnologia da Amazônia.
20: Duas universidades e institutos públicos podendo ser beneficiado.
19: Os projetos deverão ser liderados por instituições de ciência e tecnologia da Amazônia Legal,

0: em situação de vulnerabilidade social que solicitarem o benefício de prestação continuada, o BPC, podem receber o Bolsa Família durante todo o período de análise do pedido pelo INSS, o Instituto Nacional do Seguro Social. A mudança evita que os beneficiários precisem deixar o programa de transferência de renda antes da decisão sobre o BPC. Até então, muitas famílias eram obrigadas a pedir o desligamento do Bolsa Família porque o valor recebido podia elevar a renda familiar acima do limite exigido para acesso ao benefício assistencial. Com a nova medida, o desligamento do Bolsa Família só acontece se o BPC for concedido ao final do processo. Nesse caso, o INSS comunica a decisão ao Ministério do Desenvolvimento e Assistência Social, Família e Combate à Fome, que interrompe o pagamento do programa. Os beneficiários continuam tendo direito aos valores retroativos do BPC, desde a data do requerimento, com possibilidade de compensação dos recursos pagos pelo Bolsa Família durante a análise do pedido. Para mais informações, acesse gov.br/mds. Raquel Mariano, para a Voz do Brasil.
1: Mais de 246 mil famílias de baixa renda já receberam antenas parabólicas digitais gratuitas por meio do programa Brasil Antenado.
2: A iniciativa atende moradores inscritos no CAD Único, que vivem em municípios com baixa ou nenhuma cobertura de televisão.
1: A ação contempla 323 municípios de 16 estados e pode beneficiar cerca de 650 mil famílias.
2: Com a nova antena, os moradores passam a ter acesso à televisão aberta, com melhor qualidade de som e imagem e a mais de 100 canais gratuitos.
1: As famílias que moram nas cidades atendidas podem solicitar o kit gratuitamente pelo telefone 0800-729-2404 ou pelo site do programa brasilantenado.org.br.
2: O serviço inclui tanto o fornecimento quanto a instalação da antena digital sem custo para os beneficiários.
1: E essas foram as notícias do Governo do Brasil.
2: Uma realização da Secretaria de Comunicação Social da Presidência da República.
1: Com produção da empresa Brasil de Comunicação.
2: Fique agora com o Minuto do TCU. Em seguida, as notícias do Poder Judiciário e do Congresso Nacional. Lembramos que amanhã, dia de Corpus Christi, não tem Voz do Brasil. Boa noite.
1: A gente volta sexta-feira. Bom descanso. Até lá.
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7: STF invalida idade mínima para a aposentadoria especial em atividades insalubres.
8: TSE mantém inelegibilidade do ex-governador do Rio de Janeiro, Cláudio Castro.
7: Consulta pública sobre o desempenho da Justiça do Trabalho vai até sexta-feira.
8: Boa noite, eu sou Marcela Luiza.
7: E eu sou Walter Lima.
8: O Supremo Tribunal Federal, por maioria, considerou inconstitucional a exigência de idade mínima para aposentadoria especial em atividade insalubre.
7: A corte, no entanto, manteve o fim da conversão de tempo especial em comum e a nova regra de cálculo do benefício. Marta Ferreira.
9: A Confederação Nacional dos Trabalhadores da Indústria questiona dispositivos da reforma da Previdência que passaram a exigir idade mínima para aposentadoria especial e vedaram a conversão de tempo especial em tempo comum para períodos posteriores à promulgação da emenda.
10: Por maioria, o plenário decidiu que é inconstitucional a idade mínima criada pela reforma da Previdência, mas manteve a validade da proibição da conversão do tempo especial em comum e da nova forma de cálculo do benefício.
8: Motoristas e cobradores de ônibus e motoristas de caminhão podem ter direito à aposentadoria.

0: curadoria especial.
1: Esse entendimento é do STJ. Fátima Uchoa.
2: A tese firmada pela primeira sessão do STJ deve ser seguida por juízes e tribunais de todo o país. O INSS defendeu que após a Lei 9.032 de 95, não seria mais possível conceder aposentadoria especial a motoristas e cobradores de ônibus e a motoristas de caminhão por causa da profissão, pois teria de ser comprovada a exposição a agentes nocivos químicos, físicos ou biológicos e que não há previsão expressa sobre o caráter penoso da atividade. Porém, segundo o relator ministro Gurgel de Faria, o regulamento da Previdência não exclui esses trabalhadores do benefício, mas cabe a cada um demonstrar que exerceu atividade com riscos à saúde ou integridade física.
0: TSE mantém inelegibilidade de Cláudio Castro, ex-governador do Rio.
1: Ele foi condenado por abuso de poder político e econômico, condutas vedadas e captação ilícita de recursos nas eleições 2022. Fábio Ruas.
3: Os ministros do TSE entenderam que não houve omissão, obscuridade ou contradição na decisão de março deste ano. O relator ministro Vilas Boas Cueva destacou que não há contradição e omissão quanto à suposta maioria formada para a cassação do diploma, isso porque apenas 3 ministros votaram nesse sentido, de um total de 7. Com isso, Cláudio Castro continua inelegível, mas não teve o diploma eleitoral cassado.
0: Termina sexta-feira o prazo para quem quiser participar da consulta pública da Justiça do Trabalho.
1: Você pode ajudar o Judiciário a desempenhar melhor suas funções em todo o país. Larissa Batista.
4: Até sexta-feira, você pode dar a sua opinião sobre o que deve ser prioridade da Justiça do Trabalho para os próximos anos. Você pode, por exemplo, dizer o que pensa sobre a forma como a Justiça do Trabalho atua e como poderia melhorar. Será que os processos são analisados com agilidade? É fácil ter acesso aos serviços da Justiça do Trabalho? Em qualquer lugar do país, o trabalhador ou a trabalhadora deve conseguir esse atendimento. Mas será que ele acontece? Se você tem alguma sugestão, essa é a chance de fazer a Justiça do Trabalho se tornar cada vez mais um meio seguro de cuidar das relações trabalhistas. Então, acesse tst.jus.br e participe.
0: Justiça condena motorista por transporte de cocaína em carga de carne em Goiás.
1: A denúncia foi apresentada pelo MPF, Vanessa Pereira.
5: Os mais de 529 quilos de cocaína, avaliados em cerca de 37 milhões de reais, estavam escondidos em meio à carga de carne bovina, que utilizava selos adulterados para simular a regularidade do transporte. Além disso, a droga exibia marcas de consórcios internacionais. O motorista do caminhão foi condenado a 10 anos de prisão e pagamento de multa por tráfico transnacional de drogas e uso de lacres com selos de Serviço de Inspeção Federal falsificados.
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0: Uma boa noite.
1: E até sexta-feira.
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8: Eu sou Paula Groba.
9: E eu sou Humberto Pinheiro.
8: E estes são os destaques de hoje do Jornal do Senado, que começa agora.
9: Presidente do Senado anuncia sessão de esforço concentrado na próxima semana.
8: Proposta pode acabar com financiamento de conteúdos online de ódio e misoginia.
9: Sancionada lei da Copa do Mundo Feminina.
8: Boa noite.
9: Boa noite.
8: Falta pouco mais de um ano para o Brasil receber pela primeira vez a Copa do Mundo de Futebol Feminino. E as regras para a realização do torneio já estão definidas.
9: Uma lei sancionada pelo presidente da República estabelece responsabilidades do governo, garante direitos à FIFA e prevê até indenizações para jogadoras que participaram de edições anteriores da competição. Repórter Bruno Lourenço.
10: O Poder Executivo sancionou a lei que estabelece as regras para viabilizar a realização da Copa do Mundo de Futebol Feminino, que ocorrerá de 24 de junho a 25 de julho de 2027 no Brasil. O texto trata da venda de ingressos, da decretação de feriado nacional em dias de jogos da equipe brasileira, proteção de direitos autorais, regras para captação e distribuição de imagens do campeonato e garantias aos torcedores e profissionais, como a facilitação para obtenção de vistos temporários, de turismo e de trabalho. A ex-jogadora Formiga, que defendeu a seleção em 7 Copas do Mundo e 7 Olimpíadas, torce pelo sucesso do evento e das atletas.
11: E que o ano que vem possamos comemorar tanto quanto esse ano e que as duas taças fiquem no Brasil, né? E desse ano venha e que a outra fique e que possamos cada vez mais evoluir em questão a respeito de nós mulheres, que possamos mudar a mentalidade que existe hoje de pessoas achando que ainda não somos capazes, né?
10: A lei também prevê o pagamento de R$500 mil às jogadoras que representaram o Brasil na primeira edição da Copa do Mundo Feminina, em 1991, e do primeiro torneio global feminino organizado pela FIFA em 1988. A presidente da Comissão de Esporte do Senado, senadora Leila Barros, do PDT do Distrito Federal, defendeu a premiação.
12: O futebol feminino brasileiro carrega marcas profundas de proibição estatal e de preconceito social. A proibição perdurou por 4 décadas, sendo formalmente revogada apenas em 1979. As atletas que persistiram em sua paixão pelo esporte durante e após a proibição são pioneiras em sentido pleno, e a elas o Estado brasileiro deve não apenas reconhecimento, mas reparação.
10: 8 capitais brasileiras vão receber jogos da Copa do Mundo de Futebol Feminino: Belo Horizonte, Brasília, Fortaleza, Porto Alegre, Recife, Rio de Janeiro, Salvador e São Paulo.
8: E o Comitê Olímpico do Brasil, responsável pela participação do país nos Jogos Olímpicos e em outras competições internacionais, teve seus 112 anos celebrados em sessão solene do Congresso Nacional.
9: Durante a sessão especial, o presidente do COB, Marco Antônio Laporta, destacou avanços na legislação que fortaleceram o esporte olímpico brasileiro. Repórter Rodrigo Rezende.
13: Em 8 de junho de 1914, foi fundado o Comitê Olímpico do Brasil. A organização foi homenageada em sessão solene do Congresso Nacional. A senadora Leila Barros, do PDT do Distrito Federal, ressaltou o pioneirismo da organização esportiva brasileira.
12: O Comitê Olímpico do Brasil foi o primeiro Comitê Olímpico Nacional da América do Sul. Desde então, sua trajetória acompanha a própria evolução do esporte brasileiro, desde os primeiros passos da organização esportiva nacional até a consolidação do Brasil como uma potência olímpica reconhecida internacionalmente.
13: O presidente do COB, Marco Antônio Laporta, lembrou os avanços legislativos que permitiram mais investimentos no esporte olímpico brasileiro, como a destinação de recursos das loterias ao setor. A sessão solene contou com a presença de diversos atletas, entre eles, Miraildes Maciel Mota, ou Formiga, jogadora do futebol feminino que disputou 7 Olimpíadas com a conquista de 2 medalhas de prata. Formiga ressaltou que a qualificação para uma edição de uma Olimpíada já é a coroação para a carreira de muitos esportistas.
11: Então, eu espero que as pessoas tenham consciência que chegar não é fácil. Conquistar uma medalha também não é, né? Que tem adversários ali que não são fáceis. Mas quando conseguimos o passaporte para chegar a uma Olimpíada, já é uma glória, já é uma grande conquista.
13: Leila Barros afirmou durante a sessão solene que os congressistas devem se debruçar nas próximas semanas sobre projetos ligados ao esporte. Caso da derrubada do veto sobre a isenção de impostos de importação para equipamentos esportivos e a criação da Universidade do Esporte.
8: O presidente do Senado, Davi Alcolumbre, anunciou um esforço concentrado para acelerar a votação de matérias pendentes.
9: A primeira delas já tem data para ser analisada: a indicação do novo Corregedor Nacional de Justiça. Repórter Douglas Castilho.
14: O esforço concentrado é um período em que ocorrem sessões para discussão e votação de proposições, podendo ser dispensado o tempo dos discursos dos parlamentares. A votação do nome de Benedito Gonçalves para corregedor do CNJ é a única pauta definida até o momento. Os senadores Stevenson Valentim, do Podemos do Rio Grande do Norte, e Paulo Paim, do PT do Rio Grande do Sul, questionaram o presidente do Senado sobre a proposta de emenda à Constituição que acaba com a escala 6x1, PEC recentemente aprovada na Câmara dos Deputados. Mas Davi Alcolumbre disse que o tema precisa de um debate mais aprofundado e não deve fazer parte do esforço concentrado.
15: Então não é razoável que a Câmara dos Deputados passe 5 meses debatendo um assunto muito relevante para o Brasil, para o povo brasileiro e para a nação, e também para os trabalhadores e para os empreendedores, e o Senado Federal seja obrigado a carimbar um texto aprovado na Câmara.
14: Os demais itens da pauta do esforço concentrado serão definidos pela presidência do Senado em acordo com as lideranças partidárias. Quanto ao fim da escala 6x1, 21, também está em análise a proposta do senador Rogério Marinho, do PL do Rio Grande do Norte, que prevê a possibilidade de os empregados negociarem a jornada de trabalho com os patrões, sem um limite máximo de horas.
8: E o senador Cleitinho, do Republicanos de Minas Gerais, defendeu uma votação célere para o fim da escala 6x1. Apesar de várias propostas já terem sido apresentadas, com o mesmo objetivo, o parlamentar defendeu a votação do texto já aprovado pela Câmara dos Deputados para acelerar a mudança na legislação.
9: Na avaliação de Cleitinho, a medida deve avançar rapidamente no Senado, passando pelas comissões e sendo levada ao plenário o quanto antes. O parlamentar ressalta que a redução da jornada atende a uma demanda dos trabalhadores e, por isso, deve ser analisada com prioridade para o benefício da população.
16: Tudo que é para o povo, acho que tem que andar mais rápido. Passa nas comissões o mais rápido possível, porque eu tenho certeza que se fosse algum tipo de aumento em benefício da classe política, não demorava 5 meses, não. Então, espero que seja o mais rápido possível aqui, porque o povo espera.
8: Já o senador Carlos Portinho, do PL do Rio de Janeiro, é favorável que a proposta seja amplamente debatida no Senado antes da votação. De acordo com ele, por se tratar de uma medida com impacto para trabalhadores, empresas e para o futuro do país, é necessário ouvir representantes de diferentes setores e sanar dúvidas sobre os efeitos da redução da jornada.
9: Portinho destacou que a discussão deve buscar equilíbrio entre os interesses dos trabalhadores e dos empregadores, de forma a evitar prejuízos tanto para a geração de empregos quanto para a atividade produtiva.
17: O que eu tenho cobrado aqui é que essa discussão, ela passe nas comissões, sejam feitas audiências públicas, tem que estar o sindicato dos trabalhadores aqui, da mesma maneira que tem que estar os representantes do setor produtivo. É o que a gente quer discutir. Discutir é importante, é o trabalho do parlamentar.
8: Ganhar dinheiro com desinformação, discursos de ódio e ataques às mulheres pode passar a ser proibido.
9: Um projeto em análise no Senado quer impedir que conteúdos desse tipo sejam remunerados nas plataformas digitais. Repórter Marcela Cunha.
18: O projeto altera o Marco Civil da Internet para bloquear o dinheiro com publicações de conteúdos que ataquem abertamente as mulheres, criando riscos reais de violência ou discriminação, mesmo antes de uma decisão da justiça. Se a rede social for negligente e permitir que usuários continuem lucrando com conteúdos que já tenham sido considerados criminosos, também poderá ser punida. A autora, a senadora Augusta Brito, do PT do Ceará, lembra que hoje esse tipo de violência também é impulsionada pelo interesse financeiro e reforça que a ideia é impedir que a liberdade de expressão seja usada como justificativa para a violência.
19: Esse projeto não censura ninguém. Ele apenas afirma que ódio e mentira não podem ser premiados com dinheiro, sem confundir isso com opinião, crítica, ironia, sátira ou debate legítimo.
18: O texto define discurso de ódio, misoginia e desinformação e estabelece regras para a defesa do responsável pela publicação, que será avisado em até 48 horas e terá o direito de apresentar uma defesa para tentar recuperar o valor.
9: Com edição de Paula Groba e trabalhos técnicos de Eliseu Caires, o Jornal do Senado fica por aqui. Acompanhe agora as notícias da Câmara dos Deputados. Boa noite.
8: Boa noite e um bom feriado.
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20: Comissão aprova manutenção de merenda escolar durante calamidades.
21: Avança projeto que proíbe a distinção de gênero entre PM e bombeiros.
20: Projeto dificulta fechamento de salas para educação de jovens e adultos.
21: Boa noite. Avança na Câmara a proposta que estabelece condições mais rigorosas para fechamento de turmas de educação de jovens e adultos. Acompanhe na reportagem de Luiz Cláudio Canuto.
22: A Comissão de Educação da Câmara aprovou o projeto que estabelece condições mais rigorosas para o fechamento de turmas presenciais na rede pública para a educação de jovens e adultos. Segundo o projeto, para fechar turmas, deve haver justificativa do órgão responsável pela gestão da educação, o diagnóstico do impacto da ação e uma manifestação da comunidade escolar e do Ministério Público. A proposta muda a Lei de Diretrizes e Bases da Educação Nacional. O texto do deputado Helder Salomão, do PT do Espírito Santo, foi aprovado conforme o parecer do relator, deputado Luiz Lima, do Novo do Rio de Janeiro. Lima afirma que a educação de jovens e adultos atende a um princípio da Constituição e expressa a garantia do direito à educação.
23: A gente ainda tem um percentual entre 25% e 30% de pessoas que passaram de 20 anos
2: anos, que têm muita dificuldade com leitura, de compreensão, de texto, e essas pessoas também ficam fora do mercado de trabalho. E esse projeto é extremamente meritório, porque facilita e avisa essas pessoas e comunica, faz com que as secretarias de educação, municipal, estadual, comuniquem às pessoas adultas do nosso país, que é direito, sim, ela reingressar à sala de aula para ela aprender a ler, aprender a escrever de forma correta, melhorando a autoestima dessas pessoas.
22: O relator cita dados do IBGE de 2023, segundo os quais a taxa de alfabetização de brasileiros com 15 anos ou mais era de 94,6%, mas entre a população rural era pouco mais de 85%. Aproximadamente 11 milhões de pessoas entre 18 e 29 anos de idade ainda não completaram o ensino médio. O projeto, que estabelece condições prévias para o fechamento de turmas presenciais de educação de jovens e adultos na rede pública, vai ser analisado agora pela Comissão de Constituição e Justiça. Para virar lei, precisa ser aprovado pelos deputados e senadores. Da Rádio Câmara de Brasília, Luiz Cláudio Canuto.
3: Educação.
20: Comissão aprova proposta que prevê manutenção de merenda escolar em caso de calamidade pública. A repórter Mônica Tati tem os detalhes.
4: A alimentação escolar poderá ser garantida mesmo em caso de situação de emergência ou estado de calamidade pública reconhecida ou decretada pelo governo federal. É o que prevê projeto aprovado pela Comissão de Educação da Câmara, como explica a relatora, a deputada Sâmia Bonfim, do PSOL de São Paulo.
23: É sabido que, no período letivo, a merenda escolar eventualmente é a única refeição dos educandos mais vulneráveis economicamente. Dessa forma, fazendo justiça às proposições pertinentes, todas elas certamente motivadas pela recente experiência de paralisação das escolas e de aumento da vulnerabilidade das famílias dos estudantes mais pobres, somos pela aprovação do projeto principal.
4: O texto da deputada Sâmia Bonfim também estabelece que, se as refeições não puderem ser feitas no ambiente escolar, será garantida a entrega de cestas básicas para as famílias dos alunos que estejam inscritas no Cadastro Único do Governo Federal. O projeto, que prevê a garantia de merenda escolar em caso de situação de emergência ou de calamidade pública, ainda tem que ser votado por mais 3 comissões da Câmara. Se for aprovado em todas, pode seguir direto para a votação no Senado. Da Rádio Câmara de Brasília, Mônica Tati.
3: Relações Exteriores.
21: Sargento Faur, do PL do Paraná, rebate acusações de que integrantes da oposição teriam atuado junto aos Estados Unidos para incentivar o aumento das tarifas contra produtos brasileiros. Ele afirma que defende a busca do diálogo para evitar medidas que prejudiquem o país.
20: Sargento Faur também apoia a classificação de facções criminosas brasileiras como organizações terroristas. O parlamentar avalia que a medida contribui para a efetividade do enfrentamento ao PCC e ao Comando Vermelho.
21: Tadeu Venere, do PT do Paraná, critica a atuação da oposição no caso das tarifas dos Estados Unidos sobre produtos brasileiros. Para ele, houve estímulo a medidas comerciais contra o Brasil. O deputado considera que a articulação externa tenta desgastar o governo federal.
20: Tadeu Venere contesta a tentativa de relacionar o aumento das tarifas apenas a decisões soberanas do governo dos Estados Unidos. O legislador defende a via diplomática e cobra explicações de parlamentares que fazem oposição ao Executivo Federal.
21: Padre João, do PT de Minas Gerais, considera a viagem de parlamentares da oposição aos Estados Unidos uma ameaça à soberania brasileira. Ele pondera que representantes eleitos não podem atuar no exterior contra a economia nacional, nem contra serviços como o PIX.
20: Padre João cobra uma reação do Congresso diante de iniciativas que, em sua visão, incentivam o aumento de tarifas dos Estados Unidos contra produtos nacionais. O deputado argumenta que o papel da oposição é fiscalizar o governo federal e não apoiar medidas contra o Brasil.
21: Érica Cocai, do PT do Distrito Federal, acusa parte da oposição de ser submissa aos interesses estrangeiros, especialmente dos Estados Unidos. Ela critica articulações que prejudicam a economia nacional e entregam recursos estratégicos, como terras raras e minerais críticos.
20: Na visão de Érica Cocai, o governo anterior foi omisso no combate ao crime organizado e permitiu o avanço de milícias e de esquemas financeiros fraudulentos. A deputada reafirma o compromisso da gestão petista com a defesa da soberania nacional e da democracia.
3: Trabalho.
21: Avança nas comissões o projeto que proíbe a distinção de gênero em concursos e carreiras da PM e dos bombeiros. Mais detalhes com a repórter Maria Neves.
0: A Comissão de Segurança Pública da Câmara dos Deputados aprovou proposta que proíbe a distinção entre homens e mulheres nos concursos públicos e nas carreiras de polícias militares e de bombeiros militares. O texto proíbe expressamente a adoção de limites de vagas para mulheres nas leis estaduais e do Distrito Federal. O relator, deputado delegado Paulo Bilinski, do PL de São Paulo, incluiu na proposta que os critérios de avaliação física também devem ser os mesmos para homens e mulheres. Relatora na Comissão de Defesa dos Direitos das Mulheres, a deputada Carol D'Artora, do PT do Paraná, afirma que o objetivo do projeto é garantir isonomia de gênero nos processos de seleção para as polícias e bombeiros militares.
1: Existem critérios que não são técnicos, existem percentuais máximos para o ingresso de mulheres e tudo isso vai a um desencontro daquilo que tem sido proposto no mundo inteiro.
0: Como as polícias e os bombeiros militares são de responsabilidade dos estados, as regras dos concursos diferem de um local para outro. Em Goiás, por exemplo, a legislação limitava a 10% o número de mulheres nas corporações. Em 2023, no entanto, o Supremo Tribunal Federal considerou essa regra discriminatória e, portanto, inconstitucional. Ao apresentar o texto, em 2023, o deputado Pedro Aihara, de Minas Gerais, ele mesmo bombeiro militar, afirmou que o Conselho Nacional da Categoria estimava que as mulheres ocupavam menos de 14% das vagas nas corporações de todo o país. No mesmo ano, de acordo com o Anuário Brasileiro de Segurança Pública, a média de mulheres nas polícias militares era de 12%. A proposta que proíbe discriminação de gênero para ingresso e ascensão nas carreiras militares dos estados ainda será analisada pela Comissão de Constituição e Justiça. Da Rádio Câmara de Brasília, Maria Neves.
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7: Justiça.
24: Marcel Van Hatten, do Novo, do Rio Grande do Sul, denuncia um novo acordo de cooperação entre o INSS e a Confederação Nacional dos Trabalhadores na Agricultura. Ele lembra que a entidade esteve no centro das investigações sobre descontos ilegais nas aposentadorias de milhões de brasileiros.
25: De acordo com Marcel Van Hatten, a mudança no comando do órgão previdenciário abriu caminho para o retorno de práticas criminosas. O deputado faz um alerta aos aposentados e pensionistas para o risco de novas cobranças não autorizadas.
7: Previdência.
24: A Câmara dos Deputados analisa a redução da idade mínima para aposentadoria especial por periculosidade. Proposta nesse sentido já avançou duas comissões, como informa a repórter Sofia Peçanha.
26: Trabalhadores que atuam em atividades que oferecem riscos à saúde ou à integridade física são o foco do projeto de lei em discussão na Câmara dos Deputados. A proposta, já aprovada pela Comissão de Previdência, Assistência Social, Infância, Adolescência e Família da Câmara, reduz a idade mínima para a concessão de aposentadoria especial a esses trabalhadores expostos a agentes nocivos. De acordo com o projeto, o tempo mínimo de contribuição para aposentadoria especial pode ser de 15, 20 ou 25 anos, dependendo do grau de risco da atividade. Ou seja, quanto maior o risco à saúde ou à integridade física do trabalhador, menor o tempo exigido. A reforma da Previdência estabeleceu como idades mínimas de 55, 58 e 60 anos. Agora, a proposta reduz as idades para 40, 45 e 48 anos. Na comissão, o relator, deputado Pastor Eurico, de Pernambuco, mudou o texto original, apresentado pelo deputado Alberto Fraga, do PL do Distrito Federal, além de aproveitar alterações aprovadas pela Comissão do Trabalho anteriormente. Pastor Eurico ressaltou que as mudanças nas regras da reforma da Previdência são uma reivindicação antiga dos trabalhadores expostos a agentes nocivos.
27: Então, essas pessoas estão tendo prejuízo e há muitos desses profissionais que já poderiam estar aposentados.
10: acidentados, estão com risco de vida, saúde muito afetada, muito abalado. Alguns estão com idade avançada, se ele sai do emprego hoje, ninguém mais o quer. Então, a nossa preocupação é de honrarmos, respeitarmos, considerarmos e validar essas pessoas que prestaram em todo esse período de sua vida esse serviço à sociedade.
26: Pelo texto, o valor do benefício inicial passa a ser de 100% da média de contribuições. Desde a reforma da Previdência, o cálculo do benefício leva em conta apenas 60% da média de contribuições, mais 2% para cada ano que exceda 15 anos de contribuição para mulheres e 20 anos para homens. A proposta considera ainda a periculosidade da atividade e não apenas os riscos à saúde, contemplando a exposição a agentes químicos, físicos e biológicos, além dos que exercem atividades consideradas perigosas. Entre os exemplos citados estão trabalhos com explosivos, eletricidade, materiais inflamáveis, radiação, ruído e calor excessivos, além de atividades de vigilância patrimonial ou pessoal e transporte de valores. Agora, o projeto que reduz a idade mínima para a aposentadoria do trabalhador exposto a agentes nocivos precisa ser analisado por duas comissões antes do plenário. Para virar lei, precisa ser aprovado pela Câmara e pelo Senado. Da Rádio Câmara de Brasília, Sofia Peçanha.
11: Ciência e tecnologia.
25: Heloísa Helena, da Rede do Rio de Janeiro, apresentou projeto para proibir as bets no Brasil. A deputada afirma que as apostas online provocam endividamento, desespero familiar e sofrimento entre jovens atingidos pela jogatina.
24: Heloísa Helena critica a arrecadação obtida pelo governo federal com a regulamentação das apostas. Ela aponta que a tributação transforma a exploração econômica das famílias em fonte de receita pública, sem enfrentar os danos sociais causados pelas bets.
11: Saúde.
25: A comissão aprova projeto que valoriza escolas de saúde pública como estratégicas para o SUS. A repórter Júlia Lopes nos conta os detalhes.
12: A Câmara dos Deputados reconheceu as escolas de saúde pública, que são instituições voltadas à formação, qualificação e treinamento de profissionais da área, como instituições técnico-científicas do SUS, o Sistema Único de Saúde. O projeto aprovado na Comissão de Constituição e Justiça reconhece que essas escolas são capazes de produzir e desenvolver conhecimento e tecnologias, além de preparar profissionais para atuar em situações de emergência em saúde pública. O texto aprovado pela CCJ, por recomendação da relatora, deputada Lídice da Mata, do PSB da Bahia, manteve a versão apresentada pela Comissão de Saúde, que define normas gerais para a atuação dessas escolas. Na avaliação do autor do projeto, o deputado Jorge Sola, do PT da Bahia, a medida é de grande importância para as escolas de saúde pública. Ele destacou ainda que a proposta foi elaborada em conjunto com essas instituições.
13: São escolas que têm um papel muito importante no sistema único de saúde e que não estavam previstos no nosso arcabouço legal do SUS.
12: De acordo com a Rede Brasileira de Escolas de Saúde Pública, existem atualmente cerca de 50 instituições desse tipo no país, vinculadas aos estados ou a centros universitários, com atuação nas áreas de saúde pública e saúde coletiva. O projeto, que valoriza a produção de conhecimento e inovação nas escolas de saúde pública, segue agora para o Senado. Da Rádio Câmara de Brasília, Júlia Lopes.
11: Economia.
24: Ao fazer um balanço da gestão federal, Cabo Gilberto Silva, do PL da Paraíba, considera que o atual governo não cumpriu as promessas de campanha. Segundo o deputado, o executivo apresenta desgastes em áreas como saúde, educação, economia e segurança pública.
25: Na visão de Cabo Gilberto Silva, a solução para os problemas do país passa por uma mudança na condução política e econômica. Ele defende a construção de alianças partidárias que tenham como objetivo a atração de investimentos e redução da carga tributária.
11: Meio ambiente.
24: Câmara analisa reforço das medidas contra incêndios florestais. O repórter José Carlos Oliveira tem as informações.
14: Projeto de lei do deputado Dr. Zacarias Calil, de Goiás, aumenta a punição para quem provoca incêndios em florestas, matas, pastagens e outras áreas de vegetação no Brasil. A pena para quem comete tais crimes pode dobrar em relação à atual, com previsão de 4 a 8 anos de reclusão e multa quando a queimada acontecer em unidades de conservação, terras indígenas, reservas legais e áreas de preservação permanente. Além da responsabilização individual dos culpados, a proposta prevê a responsabilidade solidária de empresas e pessoas que financiem, incentivem ou estejam diretamente envolvidas em atividades que resultem em incêndios ilegais. O texto foi aprovado na Comissão de Educação com relatoria do deputado Luiz Fernando Vampiro, do MDB de Santa Catarina.
8: Esse projeto é um projeto amplo, ele trata efetivamente sobre prevenção e conscientização das queimadas no Brasil e em relação à Comissão de Educação, era específico a parceria entre o Ministério do Meio Ambiente e do Ministério da Educação acerca das políticas a serem implementadas dentro das salas de aula, obviamente de material didático, aperfeiçoamento, capacitação de recursos humanos, para poder estar divulgando efetivamente ações que possam inibir e minimizar os impactos das queimadas no país.
14: O projeto de lei ainda prevê um selo verde de combate a incêndios a ser concedido a empresas que adotem práticas sustentáveis. Também determina a criação de um Centro Nacional de Prevenção a Incêndios Florestais para coordenar essas ações em todo o país. O texto está em análise agora na Comissão de Meio Ambiente. Da Rádio Câmara de Brasília, José Carlos Oliveira.
9: Desenvolvimento Regional.
25: Hildo Rocha, do MDB, exalta o programa Maranhão Livre da Fome, criado pelo governo estadual para combater a insegurança alimentar. Segundo o deputado, a iniciativa alia transferência de renda e capacitação profissional para famílias em situação de vulnerabilidade.
24: Hildo Rocha informa que o programa obteve resultados positivos na inclusão produtiva de beneficiários. O parlamentar acrescenta que a medida deve ser apresentada ao governo da Finlândia como exemplo de política pública voltada ao combate à pobreza e à fome.
9: Transportes.
25: Joaquim Passarinho, do PL do Pará, apela aos governos federal e estadual por intervenção imediata nas estradas do norte do país. Segundo ele, a precariedade das BRs e PAs prejudica o trânsito da população, encarece o escoamento da produção e impede o desenvolvimento da região.
24: Joaquim Passarinho ressalta a posição dos portos do norte pela proximidade com o Canal do Panamá e com os Estados Unidos. No entanto, ele afirma que as más condições das estradas eliminam essa vantagem, o que justifica obras urgentes na Transamazônica e na BR-163 durante a estiagem das chuvas.
25: Termina agora o Jornal Câmara dos Deputados, produzido pela Rádio Câmara. O programa teve trabalhos técnicos de Wellington Teles e apresentação de Verônica Lima e Márcio Aquilissardi. Boa noite.
24: A Voz do Brasil volta na sexta-feira. Boa noite e bom feriado.

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0: Vou liberar o kit Nicoboco com boné e camiseta que tá valendo no baú de hoje. 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

0: Caiu aqui no Baú da Mix, a gente continua recordando, matando saudades na edição desta quarta-feira do Baú da Mix. 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

0: Copa 1 de hoje. Valeu todo mundo que participou. Tá na hora da gente liberar aquele kit Nicoboco com boné e camiseta. E quem tá levando é o Fábio Silva, meu xará aqui. Fabião, parabéns. Final do fone 0519. Aguarde que a equipe da Mix vai entrar em contato com você.
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1: Mix 11.6. Excelente fim de noite pra você de quarta-feira. Tamo de volta aqui na Mix e a partir de agora tem um mix acústico. Depois um dia de trabalho, nada melhor que dar aquela relaxada. E a Mix tem a trilha sonora perfeita pra isso.
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1: Mix 1122, Vécio Pompei, fechando aqui o Mix Acústico desta quarta-feira. Se liga aí que amanhã cedinho tem mais aqui na Mix pra você.
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0: Mix, faltando 8 minutos pra meia-noite. Daqui a pouquinho vai rolar um No Break aqui na Mix. A gente ouviu Nickelback Someday.
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3: Mix meia-noite 2. Começa agora o No Break. São 2 horas de música direto, sem nenhum intervalo comercial aqui pela rede Mix de rádio para todo o país. Vamos abrir com o Drake.
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0: Essa música não para, você ouviu Sublime Santeria. Tamo na última hora aqui do No Break, vamos tocar pra você ainda Jota Quest, Harry Styles, Audislave, Isa, e agora tem Clean Bandit.
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Mix 1:22 aqui na Mix, a música não para. Isa, Caos e Sal, se liga aí, rolando o prêmio do mês aqui na Mix. 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

0: acabou aqui, ó.
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0: peças foram três das mais pedidas por você em 2009. 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

0: Mix agora 6h25, som da Nelly Furtado, Say It Right.
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0: Pra 7, One Republic Needs Your Love.
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0: tempo que pode ser intensa, nostálgica e surpreendente. Tudo depende de como esses clássicos imortais que a gente escolheu aqui vão bater em você nessa manhã de quinta-feira. Eu sou Diego Barone e, falando em imortal, nós vamos tocar um som que arrepia, com certeza. My Immortal, do Evanescence, de 2003, só pra gente começar. 7:03 agora. Bom dia.
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Mix agora 7h22, som do Planta e Raiz aqui no Baú. O primeiro hit dessa, que é uma das maiores bandas de reggae do Brasil, com certeza. A gente segue aqui tocando os maiores clássicos de todos os tempos no Baú da Mix. 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

apresentador vai dar voz a um novo personagem da trama. E na história original, pra quem não sabe, Woody e Buzz Lightyear, dois melhores amigos brinquedos, ganham vida sempre que o dono não está por perto. O primeiro Toy Story, aliás, foi lançado

0: Hearts. Toy Story 5 chega aos cinemas no dia 18 de junho. E pra ver esse trailer final que eu comentei, vai no nosso site, radiomixfm.com.br.
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Por causa do uso do autotune, é um recurso que distorce, né, a voz de propósito e que dá um efeito único. Mas não foi só isso. Milene dominou as paradas de sucesso, as pistas de dança, foi um fenômeno e resgatou a carreira da cantora Cher, que nessa época se tornou a mulher mais velha a ter um hit número 1 na Billboard aos 52 anos. Bora ler.

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1: Mix agora 2 para as 8, fechando o baú com o Snow Patrol Open Your Eyes. 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
0: 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Essa é a música da Mix para a Copa do Mundo da FIFA 2026. Então fique aqui para ouvir inteira a qualquer momento. 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
1: Bom dia, Mix. Aqui é o Maico e a Adriana de Belém do Pará e gostaríamos de escutar a música do Ed Sheeran.
0: Maico e Adriana, que demais, hein? Um salve pra Belém do Pará. Começamos bem, vamos lá com o Shape of You.

0: inédito aí, através da música que você quer ouvir, a gente vai saber como é que tá o seu clima. Mas enfim, capricha no seu pedido musical, você pode entrar no ar a qualquer momento aqui no Pede no Zap, hein? Então vai lá, grava o seu áudio. 11 9 83 40 8000.
1: De Rádio Mix, que é o Gabriel de Guaranazes. Eu não vou cantar não, eu vou assobiar. Toca pra nós aí.
0: Olha, primeira vez que eu ouço alguém pedir música assobiando. Cara, gostei, hein? Não há dúvidas de qual é a música que ele quer, né?
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0: Mix agora 8h21, Home Cheerleader.
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0: Vamos mandar salve aqui, porque tem muita gente de várias partes do Brasil participando. O Caissan, ele tá em Governador Valadares, em Minas Gerais, trabalhando. E

0: cidade onde você mora e manda o som que você quiser, nós vamos tocar. 11 9 8340 8000. Cada abertura de notificação, uma surpresa diferente. O que que vem agora, hein?
1: Bom dia, Mix. Aqui é o Ed Araújo, diretamente de Teresina, Piauí. Eu queria ouvir Cia e David Guetta, Titânio. Abração.
0: Você também, um salve pra Teresina no Piauí, cidade também sintonizada aqui no melhor mix do Brasil. 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

0: pessoas que estão ouvindo a Rádio Mix junto com você. Então, participe, manda o seu áudio. 11 9 8340 8000.
1: Bom dia a todos da Rádio Mix. Eu sou a Laura de Guarulhos. Toca aí, um pad no zap. Toca uma música do Bruno Mars.
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0: a música que você quiser. 11 9 8 3 4 0 8 mil.
1: Bom dia, galera da Mix. Toca pra mim No One com Alicia Keys. Aqui é Simone de São Bernardo.

0: programação da Mix do jeito que quiser. 11 9 8340 8000. Vamos lá, abrir mais uma notificação.
1: Bom dia, galera da Mix. Pede no zap, toca pra mim Blinding Lights, The Weeknd. Aqui é a Sabrina de Osasco.
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0: 4 para as 9, Olivia Jean, Man I Need.
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0: E assim foi mais um programa, só o da manhã. Obrigado você que ouviu e participou do Pede no Zap.
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Mix agora 9h25, U2 Walk On, traduzindo o título dessa música, Seguir em Frente. Então vamos lá, siga em frente, falta pouco, afinal já é quinta-feira, um dia mais conhecido como quase sexta. Então pega isso pra você e bora enfrentar o que tiver que enfrentar nessa quinta-feira, demorou?

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0: Mix agora 6 para as 10, é o Ed Sheeran, Eyes Closed.
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0: Olha, se você curte novela, noveleiros e noveleiras de plantão, se liga nessa aqui. Tem novidade sobre a produção da novela Avenida Brasil 2, a continuação de uma das tramas de maior sucesso da televisão brasileira. De acordo com as notícias de um portal, o ator Murilo Benício aceitou oficialmente retornar ao papel de Tufão na sequência da novela. Portanto, a novela Avenida Brasil 2 já conta com a volta da atriz Adriana Esteves no papel da vilã Carminha, a Débora Falabella retorna como Nina e o ator Cauã Raymond como o personagem Jorginho. A continuação Avenida Brasil 2 deve contar com a redenção, né? Uma redenção da Carminha. Enfim, tentando se reaproximar do Tufão. A sequência da novela está prevista para janeiro de 2027. Enquanto isso, a novela original está sendo reprisada no programa Vale a Pena Ver de Novo da TV Globo. E aí, você assistiu a novela Avenida Brasil? Pelo que eu li uns anos atrás, a novela mais exportada da Globo. Aquela que, sabe, tipo, foi passar em vários países, assim, a campeã de exportações da TV Globo. Enfim, agora, para você ter mais detalhes sobre essa continuação e ver outras notícias, você vai no nosso site, radiomixfm.com.br.
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0: mais velocidade e criatividade, deixando o time mais imprevisível. Se conseguir equilibrar defesa e ataque, vira uma seleção perigosíssima. 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

0: 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Então fique aqui para ouvir inteira a qualquer momento. 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

0: Peças foram três das mais pedidas por você em 2005. A qualquer momento tem mais.
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0: Mix e o som do Jota Quest, acenda o farol, são 11h25.
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0: Mix agora meio-dia e um. Tá no ar mais uma edição do Top Mix com aquelas que você mais curte por aqui na nossa programação feriadaço, né? Tá sem fazer nada? Colocou a sua curtida? 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

0: Mix e o som do Outfield e Your Love. Já já tem muito mais, só que antes vou te contar uma novidade de música.
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0: Ó, essa aqui, Mix Meio Dia 26. A gente vai falar de música e cinema também. O lendário guitarrista do Queen, Brian May, lançou uma música inédita pro filme Mestres do Universo. A faixa chama-se Eternia e vai ser a trilha sonora do longa, que vai contar as aventuras do personagem He-Man. A música traz uma nostalgia à década de 80 e, é claro, destaca a

0: Se você quer conferir a música tema do longa do eterno guitarrista do Queen, Brian May, você vai fazer o seguinte, vai em radiomixfm.com.br.
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2: Portugal vive uma transição interessante. Mistura jogadores experientes com jovens promissores que já mostram muita qualidade. É uma seleção técnica, organizada e com boas opções no ataque. Pode não ser a principal favorita, mas é aquele time que ninguém quer enfrentar. Em torneios curtos, isso faz toda a diferença.
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0: Mix o som do Daft Punk, Get Lucky. Faltando 5 minutos pra uma, já tem o Super Mix.
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6: Mix agora. 1 e 1.

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1: Mix do Justin Bieber e da Kid Laroi. Stay. Pode ficar por aqui. Você já sabe que tem um super prêmio, né? Eu disse pra você.

0: gente vai saber quem leva. O nosso WhatsApp é o 11 9 8340 8000.
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0: Mix agora 12h28, Madonna Like a Prayer, aqui na sua tarde. Daqui a pouquinho a gente volta com muito mais músicas na sua tarde aqui na Mix. Ó.
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2: A Copa do Mundo esse ano tá gigante e pela primeira vez teremos 48 seleções na disputa, o que promete deixar o torneio ainda mais emocionante. Quem será a zebra dessa vez? E o mais importante, quem será o grande campeão do mundo? Eu acho que o Hexa vem, hein? E você?
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0: Mix agora 3 para as 3. Rula Marcelo Falcão, a música nova e Chorão. Legado demais esse som, hein? Daqui a pouquinho a gente volta com muito mais músicas na sua tarde aqui, ó.
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0: Mix agora 3 e 4, começando mais uma edição do Super Mix. 40 minutos de música sem nenhum intervalo, vai bem, né? Na sua tarde. 40 minutos para você mandar sua inscrição também. Sabe por quê? Último dia do mês agora, vai ter o sorteio de um kit. Tem mini speaker, que é uma caixa de som para você ouvir o som da Mix com toda a qualidade Aiva. 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
1: Os Estados Unidos vão ser o coração da Copa, com a maioria dos jogos acontecendo no país. Aqui em Nova York e em outras cidades como Los Angeles e Dallas, entram forte no circuito. Com estrutura de ponta, estádios gigantes como os americanos gostam e, claro, expectativa de casa cheia. Clima de grande espetáculo que, vamos combinar, eles estão acostumados a fazer nos eventos. Já já eu volto com muito mais.
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5: Mix agora 5:04, começando mais uma edição aqui do Top Mix e as mais pedidas de hoje. Então se prepara porque a quarta posição tá chegando com ela, Lolian Messi.
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1: Mix agora 5:19, música número 1, Alex Warrington, Ordinary.
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1: E se liga porque tem novidade nos cinemas, vem por aí. Pois é, pra você que curte filmes de animação, parece que a franquia Shrek pode ganhar um sexto filme. A novidade foi revelada pelo ator Dana Carvey, que diz que o próprio dublador oficial do Shrek, Mike Myers, confirmou que mais dois filmes da franquia estão sendo feitos. Enquanto o Shrek 6 ainda estão aí meio distante de nós, vale lembrar que o ogro favorito do cinema já tem o quinto filme a caminho. É isso aí. Mesmo sem grandes detalhes da história, a gente sabe que a produção traz de volta

0: pilha adolescente dos ogros. Xerox 5 tem estreia marcada para 30 de junho de 2027. E para saber mais, radiomixfm.com.br. Cola por lá.
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Mix agora 4 para 6. Olá, Perjan, Last Kiss, já já para todo o Brasil em todas as plataformas. Mais uma edição do Mix. Tudo. 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
0: Ô, feriador, gente linda, 4 de junho, Conrado Grandino. Tudo certo contigo, cara? Feriador, mano.
2: Feriador, maravilha, né? Daquela descansadinha é bom também, né?
0: Cara, feriado de Corpus Christi. Enquanto tem muita gente descansando, nós estamos aqui trabalhando, mas muita gente trabalhando também. Aliás, eu particularmente esqueci porque hoje era Corpus Christi. Nossa, eu não vou pro céu nessa. Mas aí eu fui pesquisar, cara. É um feriado cristão celebrado exatamente 60 dias depois do domingo da Páscoa. Ou seja, lembrando aí a última ceia de Cristo com seus discípulos, que foi numa quinta-feira. Por isso, Quinta-feira Santa. Eu acho que muita gente não sabia. Fez a primeira comunhão, mas não tava lembrando, cara.
2: Ah, não tava lembrando, com certeza. Mas é o seguinte, né? Aqui não é Santa Ceia, eu não sou Jesus e também não temos aqui apóstolos, mas temos os nossos apóstolos que escutam a gente aqui no Mix Tudo e a gente vai trazer nesse feriado pra você o melhor programa pra sua, não só Santa Ceia, pode ser na sua Santa Ceia também, para o seu santo radinho que meu tá aí do seu lado te acompanhando.
0: Cara, então fala pra gente, ó, querido e querida, feriado é bom pra quê? Tem gente que usa o dia para descansar de verdade, outros aproveitam para colocar a vida em ordem. Eu, por exemplo, lavo roupa, vou dar uma limpada na casa, né? Fazer o que nunca dá tempo na correria da semana.
2: Pois é, ó, e tem quem gosta de sair, tem quem gosta de ficar em casa. Quem tem ali, a galera também que gosta de dar uma respirada. No fim, cada um vive o feriado no seu jeito. E hoje o papo é exatamente sobre isso, Raiz.
0: Exatamente. Feriado é bom pra quê? Começou o Mix Tudo, gente linda.
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1: Mix e o som do YouTube com a Mary J. Blige One. E aí, gente linda, já estamos aqui, sim, estamos trabalhando no feriado. Esse é o Mix Tudo e a gente quer saber de você o que é bom pra fazer no feriado. Nada, né, cara?
2: Depende. Tem gente que não gosta de fazer nada, tem gente que gosta de descansar. Aliás, Raiz, eu acho que você é o tipo de pessoa que aproveita bem o feriado pra literalmente colocar aquela meia quentinha, sentar no sofá, ver o filminho que você quer.
1: Ah, Caco, não.
2: Não?
1: Não, cara, isso aí é só
2: isso
1: no
2: é
1: final do
2: ano, esqueci.
1: Isso é só no final do dia, ó. Por exemplo, o feriado praticamente já foi.
2: Tá,
1: porque
2: Caco,
1: a gente já tá no final do dia do feriado, mas tem muita gente que vai emendar. Eu, por exemplo, aproveitei hoje o feriado pra lavar roupa, é máquina, tá, gente? Maquininha. Cara, arrumei umas coisas lá nas minhas gavetas.
2: Ó, não, agora eu vou ter que falar
1: almoço
2: pelo Raiz. Eu vou ter que falar pelo Raiz.
1: Mano.
2: Olha só, galera, que todo mundo tá escutando no Mix Tudo. O Raiz é virginiano.
1: Sou, velho.
2: Ele gosta das coisas ajeitadas, organizadas, tudo no seu lugar. Então,
1: gosto.
2: Assim,
1: e você também.
2: Eu sou meio satanás de vez em quando, né? Mas, eu falei aqui de
1: Lúnia, descansar. Lúnia, é verdade isso que ele tá falando?
2: Pior que é verdade, cara. Na verdade, eu sou mais organizado que ela em alguns momentos ali. Mas você gosta de ajeitar coisas. E eu aprendi uma coisa também, Raiz. Eu gosto de ser metódico durante a semana, mas quando chega no feriado, que eu quero começar a fazer um monte de coisa, eu pego o espaço na mente vazia. Já ouviu falar?
1: Espaço, cara, é o culto ao não fazer nada. É algo necessário pra nossa vida hoje em dia, sabia?
2: Você higieniza a cabeça, literalmente.
1: Isso, é descansar de verdade.
2: E às vezes, o que eu falo desse tempo, né, de vazio, não é nenhum vazio, mas assim, é você sair um pouco do telefone, é você parar de ouvir um pouco o barulho de tudo que tá acontecendo. Boa. De repente você tá ali a fim de ler um livro, não precisa ser um livro técnico, pode ser um livro de uma história bacana que você quer, enfim, entrar Boa. Dentro da história e deixar a sua cabeça dar aquela descansada, porque a gente vive tanta pressão no dia a dia, né, Raiz?
1: Cara, visitar os amigos, que é uma coisa que a gente não costuma fazer durante a semana, e aí no final de semana sempre tem uma coisa ou outra, vamos deixar pra semana que vem. Aproveitar também aí pra visitar os amigos, a família, os tios, as tias, os primos, tem gente como você.
2: É.
1: Você tem os seus hobbies.
2: Tem os meus hobbies também.
1: Por exemplo.
2: Cara, por exemplo, às vezes eu gosto de dar uma pedalada, mas não é nesses pedal aí dessas bikes toda modernosa. Aquelas bikes mais antiguinhas, sabe? Tipo de cross. Aquela bike de
1: criança. Muito da perna e da batata da perna, hein, irmão?
2: Então, mano, é aquela que você fica pulando guia, tomando os rola. Eu gosto de dar uma brincada ali. Ou também, acho que uma das coisas que tem como hobby é eu ficar em casa tirando umas músicas no violão, sabia? Eu sou baixista, né, por formação. Mas quando é pra dar aquela relaxada, aquela descansada e curtir mesmo, eu gosto de pegar o violão e ficar fazendo umas músicas. Inclusive, minha senhora, ela gosta muito de cantar, então a gente fica
1: é
2: ali
1: mesmo,
2: em casa.
1: Cara.
2: É verdade, cara. A gente vai lançar, inclusive, uma dupla. Brincadeira.
1: Foram feitos um pro outro, cara.
2: É.
1: Música do Lulu Santos. Temos áudio. Muito obrigado pra você que chega no arroba Mix Tudo na Mix lá no Instagram e manda um áudio dizendo pra gente o que é bom pra fazer no feriado. Manda aí.
3: Oi, galera do Mix Tudo, tudo bem? Eu sou a Isa, aqui de Osasco.
1: Oi, Isa.
3: E no feriado, quando tá esse climinha frio, eu prefiro ficar em casa, embaixo das minhas cobertas, assistindo um filminho, fazendo uma pipoca. Mas já tem Copa aí. Se tivesse feriado na Copa, nossa senhora, seria maravilhoso, porque você ia só assistindo jogos. Beijo,
1: Isa. Mas aí já seria perfeito demais, né, cara?
2: Tudo sinca, né? Fica tudo sincronizado, literalmente.
1: Cara, só falta aumento de salário.
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1: Mix, o som do Mascavo, dando asas aí ao seu feriado. Aliás, finalzinho de feriado, tem muito tempo ainda, né? Caco, o que, que é bom pra fazer no feriado, irmão?
2: Olha, depende do tipo de pessoa que você é. Se você é que nem o Raiz, que gosta de organizar coisas, você vai ficar em casa ajeitando tudo aquilo que você não conseguiu ajeitar durante a semana. Se você for mais como eu, que fica maluco durante a semana, você vai querer fazer o quê? Mente vazia no feriado. Sacou? Pega um livro que você tá querendo ler, vai dar uma passeada, vai visitar a família. Mas tem também uma coisa que eu quero avisar a galera, hein, Raiz?
1: Opa, por favor, isso é muito importante.
2: É muito importante. Você que tá aí com o celular na mão, é você mesmo, falei com você. E você não tá dirigindo, né? Tenho certeza que você tá com o celular na mão, mas não tá dirigindo. Você vai abrir o seu telefone, isso, abriu, isso, clica naquele login do Instagram, clicou. Agora digita @mixtudonamix. O que, que ele tem que fazer, Raiz?
1: Você vai mandar uma mensagem de voz dizendo o que é bom pra fazer no feriado. E aproveita também, tá? Nosso canal do YouTube, já estamos com um novo canal, né, Caco?
2: Já estamos com um novo canal, então você cola no YouTube e é fácil. É só digitar @mixtudonamix, que já vai aparecer no nosso canal. Você se inscreve, ativa a notificação, que, aliás, todas as nossas lives estão acontecendo por ali. Você pode interagir com a gente enquanto toca a música, enquanto tá no intervalo, a resenha continua.
1: Bora feriadar.
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0: A gente já tá na área e vai trazer algumas dicas pros donos de bares e restaurantes que estão se preparando pro Mundial de Futebol, que começa a semana que vem, né, Fabi? Boa tarde, bom feriado pra gente.
1: Olá, tudo bem? É isso aí, vamos falar de uma pesquisa da ESPM que mostrou que cerca de 21% dos brasileiros pretendem assistir aos jogos do Mundial de Futebol fora de casa. E essa é uma ótima oportunidade para você que tem um bar ou um restaurante, por exemplo, faturar um extra nesse mês de junho. Então bora se organizar? Primeira dica, ó, que tal investir na experiência que os seus clientes vão ter assistindo aos jogos no seu estabelecimento? Uma decoração temática com bandeirinhas e cartazes ajuda a chamar a atenção de quem passa na frente do seu espaço e cria um clima mais festivo.
0: Legal.
1: E se você puder usar parte dessa decoração para divulgar promoções especiais durante o campeonato, melhor ainda. Além disso, não esqueça de conferir se as TVs, telões e o sistema de som do seu estabelecimento estão funcionando. Ninguém merece perder um gol decisivo aí porque a TV deu pau, né?
0: Com certeza, né?
1: Mais uma dica aqui, ó. Verifica se há necessidade de contratar funcionários temporários para esse mês de maior movimento. E por fim, confira se o seu estoque vai ser suficiente para a demanda de clientes que você está esperando receber. 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É a previsibilidade que você precisa aí para se organizar e lucrar durante o Mundial. Então foi essa a minha dica de hoje, mas amanhã tem mais aqui no É da Sua Conta.
0: Boa.
1: Até lá.
0: Beijo, Fabi. Obrigado. Até amanhã.
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1: Mix e o som do The Weeknd, o nosso feriadão, ó, já tá quase no fim do feriado, mas pra muita gente não, tá, Caco? Muita gente vai emendar o feriado, irmão.
2: Ah, mas
1: muita
2: que,
1: gente
2: mas que privilégio
1: só
2: é esse?
1: Vai voltar na segunda-feira.
2: Que isso,
1: estamos aqui querendo saber o que é bom pra fazer no feriado quando você tá de boa. Conta pra gente, por exemplo, Caco, viajar. Mesmo que seja aí um bate-volta, né? Agora, tipo assim, um feriado prolongado. Eu já ficaria um pouco ansioso com a volta. É fogo eu falar isso, tá?
2: É.
1: Mas é que aí a gente já não pode voltar da mesma hora que todo mundo vai fazer o quê?
2: Ah, eu tenho uma dica pra você, meu querido. Eu vou te ensinar essa, tá? Anota só. Quando tem um feriado prolongado, né? Que a galera dá aquela emendada. Aí, geralmente, a galera o quê? Enfia o pé na jaca. Aí, chega no domingo, fala... Nossa, cara, parece que eu tô doente. Sabe aquele... Tipo, parece que tomou aquela picada no mosquitinho, tá com dor no corpo, tá desanimado, tá cansado. Por quê? Porque bebeu, enfiou o pé na jaca, não dormiu direito. Aí vai lá, arruma um atestado na segunda-feira, não vai trabalhar na segunda-feira e volta fora do trânsito. Olha só, eu dei uma dica que não devia ter dado.
1: Cara, eu vou falar uma coisa pra você. Esse lance é de... Qual é o nome disso mesmo?
2: É atestado médico?
1: Atestado já era, viu, irmão?
2: Caiu, né?
1: Ok, o pessoal do RH tá bem esperto. Mas aí é o seguinte, você também pode aproveitar promoções e eventos aí na sua cidade, né? Por exemplo, na época de Corpus Christi, em várias cidades do Brasil, cara, tem procissões incríveis e lindas.
2: Tem.
1: Que param a cidade.
2: Total.
1: Justamente pra ver, né? Pra curtir e tal. E eu não fazer nada, né, cara?
2: Ah, eu não fazer nada. Mas ainda falando da questão dos passeios culturais ali, as coisas, as festividades que rolam no feriado, esse mês de junho é um dos meses que eu mais gosto, Rai. Sabe por quê? Festa junina, querido.
1: Festa junina?
2: É.
1: Quentão, maluco!
2: Esse mês de junho é um dos meses que eu mais gosto, Rai. Sabe por quê? Festa junina, querido.
1: Festa junina?
2: É.
1: Quentão, maluco!
2: Aquele friozinho gostoso.

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1: Mix e o som do Gorillaz. Estamos aqui no feriadão trabalhando. Tá pensando o quê, querido? Mais um dia no Fundo de Garantia. Ó, deixa eu falar uma coisa aqui, cara. Você que ainda não tá seguindo o nosso canal no YouTube. Temos só um canal para o programa. Vai lá, youtube.com/ e Mix Tudo na Mix, né? Não, tira o i. Arroba Mix Tudo na Mix, vai lá pra você poder interagir com a gente quando rolar, tá? Hoje nosso querido André, que faz aqui as imagens, está de folga, né, cara?
2: Tá de folga. Aliás, já que você pegou no celular aí pra já se inscrever no nosso canal do Mix Tudo na Mix, você vai fazer o seguinte, ó, agora você vai no Instagram e aproveita e segue o arroba Mix Tudo na Mix no Instagram também e segue aqui os apresentadores, né, Raiz? Como é que faz pra te seguir?
1: Arroba Roberto Raiz. Raiz é H-A-I-S. E você, Conrado?
2: Ah, o meu é fácil, cara. Você vai ter dois Cacos, né? Vai ter eu e o Caco Antibes e o Caco Ciocra, mas é fácil de reconhecer. Então você vai lá, arroba Caco Grandino, C-A-C-O Grandino, no Instagram e no TikTok pra saber de tudo o que acontece, inclusive vários cortes do programa, assim como no Mix, tudo na Mix também, Raiz.
1: E que tá muito legal. Aliás, temos áudios. O que que a galera costuma não fazer no feriado, ou fazer no feriado, né? Manda aí, Yas.
2: Bora.
3: Fala, galera do Mix Tudo. Meu nome é Júlia, eu sou de São Paulo. E, nossa, feriado, dá vontade de fazer tudo, né? Mas, assim, eu sempre fico na pretensão ali de descansar. E acabo que algum amigo me perturba. E quando eu vejo, eu já tô na rua. Valeu, Mix Tudo.
2: Ah, nosso ouvinte não aguenta um vamos.
1: Cara, alguns gostam de não fazer nada. Outros, como ela, gostam de fazer tudo. Fazer tudo no feriado não dá.
2: Ah, mano. Não, tem que dosar, né?
1: Não, velho.
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6: Já estamos de volta com Mix Tudo e hoje, feriado, né, gente? A gente quer saber de você. O que fazer do feriado? Feriado é bom pra quem? Conta pra gente. Mas feriado só não tem coisas boas, não, né, Caco? Tem perrengues também, né, irmão? Tem.
8: E às vezes não é nem aquele perrengue chique, né?
6: Vamos não, combinar, cara, né? Não, cara, perrengue chique é uma coisa que você, aspas, às vezes programa, né?
8: É.
6: Mas tem umas que a gente não tá contando. Por exemplo, você vai pegar a estrada sem planejamento. Você vai sair no mesmo horário que todo mundo? Não, né? A gente vai sair 7 horas da noite da quarta-feira em que todo mundo pensou a mesma coisa como você. Então a gente tem que pesquisar.
8: É, você tem que lembrar do que a sua mãe te dizia. Você lembra o que a sua mãe te falava, Raiz? Você não é todo mundo, vai sair junto com todo mundo. Pega uma alternativa aí, meu. Porque é o seguinte, uma viagem às vezes que poderia durar uma hora, vai demorar duas, três, quatro, cinco horas, sei lá quanto tempo. E aí as suas férias ali, ou o seu feriado, que deveria ser um momento de relax, de curtição, já começa naquele estresse, né, Raiz?
6: Cara, e um lance muito importante. Não esqueça de abastecer o seu carro pra não ficar parado no meio da estrada.
8: É.
6: Porque aí já foi metade do teu feriado, meu.
8: É, e outra coisa, você tem que calibrar os pneus, você tem que dar uma olhada nos freios, você tem que ver se o documento tá em dia, porque esse tipo de surpresinha, no meio de uma viagem, ninguém merece. Imagina lá, o guardinha vai te parar, né? Fala, dá o documento! Aí você vai passar o documento ali e fala, mas tá vencido. Eu falei, eu nem lembrava que eu tinha o documento, quanto mais que ele tava vencido, cara.
6: Beleza, aí você já chegou lá no point que você vai curtir com a galera, com a família, enfim. Aí você acha que você é rico. Nossa, né? Você vai pelo ímpeto, gasta mais do que pode, entra no clima do feriadão e exagera nos gastos.
8: Ah.
6: O cartão, cara,
8: só fica... Eu tenho um nome pra isso, Raiz.
6: Qual?
8: É aquele cartão que ele vai te dando limite, sabe por quê? O operador de cartão, ele quer te dar o sabor riqueza.
6: Exatamente.
8: Sabor, cuidado, mas não é riqueza,
6: isso.
8: Entendeu?
6: Não, cara, cuidado com isso,
8: a fatura,
6: cara,
8: vem.
6: Exatamente, porque aí você vai voltar pra casa numa ressaca financeira, irmão.
8: É.
6: E aí só Deus nessa, né? E aí, parcelar diversão, cara, quanto... Durante quantos meses você vai ter que lembrar desse feriado?
8: Eu tenho uma regra. Eu me planejo, assim, se eu precisar parcelar alguma viagem, alguma, assim, viagem de feriado, eu vejo quando que vai ser o próximo feriado. Pô, vai ser daqui 3 meses, então eu vou parcelar isso aqui em 3 meses, porque quando chegar lá, eu já assumo outra parcela.
6: Sempre vai ter uma dívida, cara, eu vou falar uma coisa. Ó, e os cuidados básicos, minha gente? Se fizer sol, como em muitas capitais do Brasil, onde tem mix, tem sol também, mas também tem aí o friozinho, né? O El Ninho tá vindo. não esqueça de usar o protetor solar, é importantíssimo.
8: Exatamente, e também se hidratar bem, né? Porque afinal de contas, que se você não beber água, muita coisa aí que não vai funcionar direito. E você também não pode exagerar no sol e precisa também passar aquele resto do feriado ardendo, parecendo tipo um pimentão vermelho,
6: não,
8: né?
6: Vamos, cara, combinar um que camarão, ninguém merece. Cara de camarão, vi. Ah, não, cara, não dá.
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1: Mix o som do One Republic, Counting Stars do melhor, Mix do Brasil, feriado, aliás, quase finalzinho de feriado, né? Já são quase 7 horas da noite, também o Mix Tudo tá quase acabando, a gente quer agradecer a você que tem mandado dicas aqui no @ Mix Tudo da Mix no Instagram, dizendo pra gente o que é bom pra fazer no feriado, né, Cacô?
2: Aí, ó, e tem muita coisa boa pra fazer, mas também, sabe o que você tem que fazer antes do feriado? Você tem que se planejar, inclusive fazer a sua mala também exige planejamento, Raiz.
1: Exatamente, não esquecer chinelo, escova de dente. Você vai pra um lugar, não sabe se vai ter pasta de dente, sabonete, aquela coisa toda, básico, cara.
2: Tem que fazer aquela listinha. E também, dependendo do lugar que você vai sofrer as tentações da gula. Entendeu? Aquelas comidas diferentes, mas você não pode exagerar na comida, né, não?
1: E intoxicação alimentar, cara. Por exemplo, misturar tudo no churrasco, velho.
2: Ah, não.
1: Você tá achando que você pode tudo, né?
2: Você tá achando que você é um saco sem fundo, rapaz? Você vai descobrir que não e não vai ser da melhor forma, hein?
1: Seu estômago não vai te agradecer. E aquela coisa, né? Criar expectativas irreais. Gente, planejar o feriado perfeito. Não existe feriado perfeito, sempre vai ter um perrengue.
2: Sempre,
1: então já vai,
2: cara,
1: preparado pra não se decepcionar.
2: É, e aberto. A linha expectativa, você vai pra Campos de Jordão, legal, mas não vai achando que são os Alpes Suíços, não. Mas é o seguinte, tem áudio aqui, hein?
1: Vamos lá.
2: Bora.
3: Oi, Mix Tudo, aqui é o Wesley, aqui da Zona Norte de São Paulo. E eu gosto de fazer nesse feriado, é sempre fazer algumas coisas que eu não consigo fazer na semana. Aliás, eu vou limpar a casa, arrumar algumas coisas aqui em casa, então é isso que eu gosto de fazer nos feriados. Não sou de sair, então eu fico mais em casa.
2: Eu tô começando a achar, cara, que a galera gosta de limpar a casa como hobby no feriado.
1: Cara, eu vou falar pra você que às vezes eu gosto, mas depende. Não, aquela limpeza básica.
2: Ah, velho, mas dá uma energizada, né, Raiz? Vai pegar aquele balde, aquele pano,
1: nossa,
2: tá saindo tudo, cara.
1: Velho, só que não. Tem mais áudio? Manda aí.
4: Fala, Caco. Fala, Raiz. Tudo bem? Aqui
2: salve.
4: É o André de Taubaté. E no meu feriado, eu vou trabalhar e descansar.
1: Como
4: eu
1: assim?
4: Vou trabalhar na sexta, mas quinta-feira eu vou tirar folga, ficar com a minha família e curtir um pouquinho.
2: Isso é bom, isso é muito bom, cara.
1: Tá certo.
2: Aliás, isso é uma coisa que eu acho que eu vou descobrir daqui a um tempo, Raiz, se tudo der certo, né? De passar o feriado o quê? Com a família, porque hoje sou eu e ela, minha esposa. Daqui a pouco pode ser eu, ela e o nosso...
1: Exatamente!
2: Catarretinho!
1: Não pode...
2: Ah, aliás, eu tenho que dar um recado pra galera, hein?
1: Por favor.
2: Eu tô saindo de férias, Raiz.
1: O quê?
2: É verdade!
1: Não, Caco!
2: Ah, mas eu preciso dar uma descruçada também.
1: Não, sim, Caco, precisa, irmão.
2: É isso aí. Inclusive, já vou deixar o recado aqui, que o Mix Tudo vai estar em excelentes mãos com o nosso querido Roberto Reis.
1: Amanhã a Giza volta,
2: vai. Essa dupla vai...
1: Cheguem,
2: essa
1: cheguem,
2: dupla
1: Giza.
2: Dinâmica, hein?
1: Pô, meu mês de férias, Giza, você tá achando o quê? Dona da rádio já. Caco, querido, que as suas férias sejam incríveis e vai ser... Volta aí com aquela gasolina aditivada, velho.
2: Vixe, Maria.
1: Precisa de um gás, porque o programa tem muita coisa...
2: Vamos pra
1: cima. Que vai acontecer, tem muitas coisas, né, que a gente tá planejando pra você, ouvinte do Mix Tudo em todo o Brasil. Então, Conrado Grangino, você vai postar coisas das suas férias no seu Instagram?
2: Mas muito. Inclusive, eu tô postando da viagem de lua de mel e a galera tá achando que eu tô na Itália. Não, galera, eu já fui pra Itália. Agora eu tô indo pra outra viagem, mas eu vou postar.
1: Não, não vou.

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agora são 7h34, gente boa. Feriador, né? Bora aproveitar. Muita gente não vai emendar amanhã, vai trabalhar. Muita gente vai dormir até acordar. Independente disso, tem muitas coisas legais que vão rolar aqui. Daqui a pouquinho, às 8 da noite. Então, bora brindar esse feriado com o teu som. Vai rolar o Pad no Zap. Então, já que você tá com o celular na mão, manda agora uma mensagem de voz dizendo quem é tu, de onde você tá ouvindo a mix e esse som bacana pra gente rolar nessa quinta de feriado. E amanhã sextou. Diz aí esse som pra todo mundo ficar feliz. E aproveitando, você vai estar no Zap da Mix. Sabe aquele presente nota 10 de 10? Esse aqui é o objeto de desejo que a Nicoboco mandou pra gente. É um kit da Nicoboco com boné e camiseta, dois presentes lindos, vai dar um up no teu visual. E quem não precisa de um up no visual, né? Dá uma renovada no guarda-roupa, duas peças legais demais. Manda o teu nome completo, mais a hashtag Nicoboco pro nosso zap. Tudo isso, tanto a mensagem de voz com o teu som e o teu nome completo com a hashtag Nicoboco, pro 11983408000. É o zap da Mix, facinho demais, tá tudo aqui. Bora fazer a festa, aproveitar o feriado. Vou repetir o zap então. 11983408000. Agora é contigo.

0: Pra você que vai, né, emendar, parabéns. Pra você que não vai também, ótimo. Estaremos aqui fazendo a sua trilha sonora nessa sexta-feira independente. Daqui a pouquinho vai começar mais uma edição do Pede no Zap. Já manda o teu áudio pra gente tocar a tua música preferida. Deixa eu te contar uma coisa. Entre 8 e 9 da noite, todas as músicas que rolarem na Mix são as que chegam no Zap, que é o 11 983 408 mil. Então já manda o teu nome completo. Quem sabe daqui a pouquinho a gente já toca o teu som. Vou torcer pra isso. Mas eu também tenho uma boa notícia pra Adriana de Oliveira, que tem o final do telefone em 4955. Adriana, você levou o kit Nico Boco com boné e camiseta. Você vai fazer um sucesso. Peças lindas, parabéns. Aguarde aí que amanhã a equipe da Mix já vai entrar em contato contigo, tá? 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
0: Só novidade de cinema e também o streaming. De acordo com uma revista especializada em cinema, a franquia dos filmes Velozes e Furiosos, que todo mundo conhece, vai virar série. Pois sim, o ator que estrelou os filmes, o Vin Diesel, o carequinha lá, confirmou que a história vai virar um seriado e ele será o produtor executivo. O astro de Velozes e Furiosos também anunciou que a produção já tem 4 temporadas confirmadas. Tá apostando no sucesso, cara, hein? E a primeira delas já tá em desenvolvimento. Deixa eu lembrar que o primeiro filme da franquia Velozes e Furiosos conta a história de um policial que tenta se infiltrar em corridas de rua ilegais para prender um suspeito aí de roubo de caminhões. Essa saga, minha gente, tem 10 filmes, incluindo um que passa no Rio de Janeiro, né? O 11º filme de Velozes e Furiosos já foi confirmado e deve chegar nos cinemas em 2028. Enquanto isso, nós aqui na Mix estamos com as parabólicas ligadas para mais novidades. Vai no nosso site, radiomixfm.com.br.
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1: 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Você pedindo a sua música de qualquer lugar do Brasil.
0: O que isso quer dizer? Que você faz o show a partir de agora. Celular na mão, já manda aquele áudio. Todo dia você manda o áudio, manda um pra gente pedindo um som. Ai. 11 983 408 mil. Teu nome. Não esqueça, a gente quer te conhecer. De onde você tá ouvindo a mix? E esse som que tem a tua cara. O que, que você quer curtir? Vamos tocar.
2: Boa noite, Rádio Mix.
0: Boa.
2: Quem fala é o Cláudio, aqui de Marília. Gostaria de ouvir The Kill, Boys Don't Cry.
0: Boa.
2: Boa noite, obrigado. Abraço.
0: A gente que agradece.
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0: MJ, Michael Jackson pediu, né? Curtiu demais, ouviu alto, feriador, né, gente? You rock my world.
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0: Boa noite, Flávia. Flávia, minha gente, é paulista, mas mora em Cuiabá, no Mato Grosso, tá aqui com a gente, curtindo. Também pediu música, o Danis, tá em Balneário Camboriú. Pedro Henrique tá em Cruzeiro, fica no interior de São Paulo, pertinho de Aparecida do Norte. E aí, você, tá por onde? Manda pra mim uma mensagem de voz pedindo uma música, faz assim, ó. E no 11 983 408 1000.
2: Boa noite, Rádio Mix.
0: Boa.
2: Aqui quem fala é Anselmo de Aparecida de Goiânia, Goiás. Ah. Toca aí pra nós, Ordinari. Abraço a todos.
0: Toca agora.
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0: pediram aqui o som do Kin, Everybody's Changing.
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0: Tá faltando uma pessoa pra pedir música. Você que ainda não mandou uma mensagem de voz, manda aqui no 11 98340 8000. Deixa eu mandar aqui um abração pro Gustavo Lima. Ele é motorista por aplicativo na cidade de Peruíbe, que fica no litoral paulista. O Cleiton de Souza tá com a gente, o Jordão também. Você me conta nessa mensagem de voz e que música eu preciso tocar pra todo mundo ficar feliz.
2: Boa noite, galera. Boa. Da Mix, aqui quem fala é Erickson, Nova Cruz, Rio Grande do Norte. Eu queria passar aqui para pedir a vocês um som de Nirvana, aqueles melhores sucessos dos anos 2000. É. Queria mandar um abraço pra toda a galera que tá sintonizada na melhor rádio Mix, a rádio do Brasil.
0: Rapaz, parecia um gol. Uma jogada sendo feita.
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0: Sensacional.

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1: Snoop Dogg aqui no melhor mix do Brasil. Agora são 8h25, pronto. Só falta você fazer o check-in aqui com uma mensagem de voz pedindo som. Mande na programação do melhor mix do Brasil. 11 9

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6: Qual o programa feito pelo melhor ouvinte do Brasil? Não tem pra ninguém não, cara. Pra nenhuma rádio. É ouvinte da Mix. É você. Você mandou um áudio pra mim? Nunca te pedi nada. Não, mentira. Pedi sim. Um áudio dizendo o teu nome, de onde você tá ouvindo a Mix e esse som bacana. O nosso número 11 98 3 408 mil.
8: Boa noite, Rádio Mix. Boa. Aqui é o Everton de São João Batista da Glória, Minas Gerais. Gostaria de ouvir YouTube, Vertigo.
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0: Mandou esse som aqui pro mozão. Alexandre Sião tá mandado, Cintia. Agora são 8h39.
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0: Porque a Cintia pediu no zap da Mix. 11 983 408 mil. Mensagem de voz bonitinha. Você manda todo dia uma, né? Manda. Manda uma pra gente, não esqueça do teu nome. De onde você tá ouvindo a Mix nesse Brasil grande de meu Deus, hein? E esse som dessa noite de feriado. Manda aí, o que, que a gente vai ouvir? Aliás, um abração aqui pro Renato Mafra, de Blumenau, Santa Catarina. A Ana Souza tá em Porto Alegre. O Matheus é motorista por aplicativo, tá em Campinas. Motoristas por aplicativo e as motoristas por aplicativo e os taxistas. Obrigado pela carona todas as noites aqui na Mix. Vocês são 5 estrelas, sempre.
2: Fala, galera da Mix. 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Queria ouvir Aerosmith, Crazy.
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0: Estrada do Pedaço, sim, ela casou no último final de semana com o ator do filme Harry Potter, Dua Lipa, Don't Starve Now. Não, não teve uma festona. Eles estão preparando a festança mesmo, de verdade, que o casal merece, na Itália, provavelmente pro mês que vem. Parabéns! A gente não foi convidado, mas a gente torce, né? Pra que tudo dê certo.
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0: É assim que funciona a nossa diversão de segunda a sexta, a partir das 8 da noite. Manda o seu áudio pra gente tocar teu som. É fácil demais. Você manda na programação da Mix. 11 983 40 8000. Faz o show.
2: Boa noite, Rádio Mix. Boa. Aqui é a Jéssica do Parque São Francisco. Doce Luxos. Peça uma música. Toma aí na atividade. Oh. Charlie Brown Jr.
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0: pede no zap, adorou o programa de hoje, né? Não tocou sua música, não tem problema, tá na fila aqui. Amanhã, às 8 da noite, já temos um encontro marcado. E amanhã, sextou, né, gente? Que música é a cara do final de semana? Já manda aquele áudio pra mim, dizendo o teu nome, de onde você tá ouvindo a mix. Esse som que te representa no final de semana, que é da hora, que quando você ouve... Ah, já senti aquele lance bom, né? Encontro marcado, amanhã às 8.
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0: São 9:02, o melhor mix do Brasil. O melhor mix do Brasil, Mariah.
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